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1: 21 horas e 5 minutos.
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1: No comando do piquete musical, Miguel Pereira, Gelson Bernadé e Loreni Gomes.
2: Três marcas de fundamento em nosso sarau musical. De Zé Renato Daut e Juliano Moreno, Flor Gaúcha com Juliano Moreno. De João Pantaleão e Miguel Pereira, Longe do Pago, com Miguel Pereira e Os Tropeiros. De Manuel Joaquim, Faria Correia e Eduardo Martins, Canção do Gaúcho, com José Cláudio Machado.

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1: Na sequência, mais algumas marcas interpretadas por feras do canto gaúcho. De Adelar e Oneide Bertucci, Baile da Serra, com o grupo Manotaço. De José Fernandes Gonzalez, Canto dos Livres, com Dante Ramon Ledesma. De Luiz Carlos Borges, Baile de Fronteira, com Luiz Carlos Borges e Tchê Barbaridade.

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1: 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A tecnologia avança, mas as emoções da escrita continuam sendo 100% humana. A música a seguir traz a poesia autoral de Gelson Vinader, ganhando corpo em um arranjo produzido e com voz de ferramentas virtuais, seguindo as instruções do autor.
2: Preste atenção na mensagem desta letra. Acompanhe conosco suas rimas e versos. E para encerrar o nosso programa, a melhor forma de orar, com letra de Gelson Vinader.

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6: 21h36.
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0: 21h44.
1: No sul do Brasil, uma das lendas mais contadas é a do Negrinho do Pastoreio. Diz a história que um pequeno escravizado, castigado injustamente por seu patrão, foi deixado no campo sob a guarda do pastoreio de cavalos. Após perder um dos animais, foi cruelmente castigado e abandonado em um formigueiro. Mas, segundo a lenda, Nossa Senhora apareceu e o acolheu, transformando o Negrinho em um protetor dos campos e dos animais perdidos. Até hoje, muitos gaúchos acendem velas ou fazem preces a ele quando perdem algo importante. Uma lenda que mistura fé, cultura e tradição, passando de geração em geração. Essa foi mais uma curiosidade do Sul, aqui na Rádio Gaudéria.
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1: 21 horas, 55 minutos.
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0: 22 horas e 16 minutos.
1: 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No vocabulário do Sul, capaz significa imagina, de jeito nenhum, ou que ideia. É a nossa forma rápida e enfática de demonstrar surpresa ou negar algo com bom humor. Expressões da nossa terra que a gente ama. 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
2: No peão, a bombacha alinhada, a camisa bem passada, o lenço no pescoço, na prenda o vestido, o laço de fita no cabelo é um orgulho que não se mede. A pilcha é mais que uma vestimenta, é identidade. Símbolo da tradição gaúcha, ela expressa o respeito pelas raízes e pela história do povo sulista. E quando a gaita toca, ela ganha ainda mais beleza nos passos do vaneirão.
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0: 22 horas e 48 minutos.
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0: 22 horas e 59 minutos.
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0: 23 horas e 22 minutos.
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0: 23h31.
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0: 23:41.
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2: No sul do Brasil, o rodeio é mais que um evento esportivo. É uma celebração da cultura gaúcha. Os rodeios surgiram como uma forma de reunir peões para mostrar suas habilidades campeiras, como a doma de cavalos, a laçada e a gineteada. Com o passar dos anos, tornaram-se grandes festas que reúnem milhares de pessoas em torno da música, da dança e da culinária típica. É no rodeio que o gaúcho exibe sua pilcha, dança seu fandango e cultiva a tradição. Essa foi mais uma Curiosidade do Sul, aqui na Rádio Gaudéria.
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0: zero hora e dois minutos.
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0: 0 hora e 14 minutos.
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0: Zero Hora e 50 minutos.
1: No linguajar campeiro do Rio Grande, cusco é a palavra usada carinhosamente para se referir a um cachorro, especialmente aquele cãozinho parceiro da lida, meio vira-lata, fiel e companheiro de todas as horas. 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

0: uma hora
1: e dois minutos.
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0: 1:13.
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0: 1:25.
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0: Obrigado, Cruz Alta.
1: Gracias.
2: 1:37.
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0: 1:48.
1: No sul do Brasil, uma das lendas mais contadas é a do Negrinho do Pastoreio. Diz a história que um pequeno escravizado, castigado injustamente por seu patrão, foi deixado no campo sob a guarda do pastoreio de cavalos. Após perder um dos animais, foi cruelmente castigado e abandonado em um formigueiro. Mas, segundo a lenda, Nossa Senhora apareceu e o acolheu, transformando o Negrinho em um protetor dos campos e dos animais perdidos. Até hoje, muitos gaúchos acendem velas ou fazem preces a ele quando perdem algo importante. Uma lenda que mistura fé, cultura e tradição, passando de geração em geração. Essa foi mais uma curiosidade do Sul, aqui na Rádio Gaudéria.
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1: 1:59.
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1: 2:03.
2: Não há como falar em música gaúcha sem lembrar dela. A gaita, também conhecida como acordeão. Esse instrumento chegou ao sul do Brasil com os imigrantes europeus, principalmente os italianos e alemães, e logo foi adotada pelos gaúchos. Seu som marcante embala desde músicas animadas, como vaneiras e xotes, até melodias mais lentas e nostálgicas como milongas e chamamés. A gaita é considerada a alma dos bailes gaúchos. E muitos dizem que onde há uma gaita, a festa está garantida. Ela é símbolo de alegria, identidade e emoção. Esta foi mais uma curiosidade do Sul, aqui na programação da Rádio Galdéria.
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0: 2 horas e 30 minutos.
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0: 2 horas e 45 minutos.
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0: 2 horas e 57 minutos.
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0: 3:09.
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0: 3 horas e 23 minutos.
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0: 3:33.
1: No sul do Brasil, uma das lendas mais contadas é a do Negrinho do Pastoreio. Diz a história que um pequeno escravizado, castigado injustamente por seu patrão, foi deixado no campo sob a guarda do pastoreio de cavalos. Após perder um dos animais, foi cruelmente castigado e abandonado em um formigueiro. Mas, segundo a lenda, Nossa Senhora apareceu e o acolheu, transformando o Negrinho em um protetor dos campos e dos animais perdidos. Até hoje, muitos gaúchos acendem velas ou fazem preces a ele quando perdem algo importante. Uma lenda que mistura fé, cultura e tradição, passando de geração em geração. Essa foi mais uma curiosidade do Sul, aqui na Rádio Gaudéria.
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1: 3:56.
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0: 4 horas e 6 minutos.
1: No sul do Brasil, o rodeio é mais que um evento esportivo. É uma celebração da cultura gaúcha. Os rodeios surgiram como uma forma de reunir peões para mostrar suas habilidades campeiras, como a doma de cavalos, a laçada e a gineteada. Com o passar dos anos, tornaram-se grandes festas que reúnem milhares de pessoas em torno da música, da dança e da culinária típica. É no rodeio que o gaúcho exibe sua pilcha, dança seu fandango e cultiva a tradição. Essa foi mais uma curiosidade do Sul, aqui na Rádio Gaudéria. 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

0: 4:32.
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0: Rihanna.
1: 4:46.
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0: 4:57.
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0: 5:08.
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0: 5 horas e 21 minutos.
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0: 5:33.
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0: 5:47.
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0: 5:59.
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2: 6:03.
3: Você sabia que o chimarrão, símbolo tão presente na cultura gaúcha, tem origem indígena? Pois é, o hábito de consumir a erva mate surgiu com os povos guaranis, que já utilizavam a planta em rituais e no dia a dia, muito antes da chegada dos colonizadores. Com o passar do tempo, o chimarrão foi incorporado pelos tropeiros e pelos gaúchos, tornando-se sinônimo de hospitalidade e tradição. Hoje, além de ser um companheiro inseparável nas rodas de conversa, o mate também representa união, respeito e orgulho sulino. É por isso que aqui no Sul dizemos com orgulho, um bom mate nunca se nega. Essa foi mais uma curiosidade do Sul, aqui na programação da Rádio

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0: 6:17.
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0: 6:28.
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0: 6:39.
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0: 6:51.
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0: 7:02.
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0: 7:38.
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0: 8 horas em ponto.
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1: 8:13.
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0: 8:36.
1: Na roda de amigos, na lida do campo ou num domingo em família, ele está sempre presente. O chimarrão é muito mais do que uma bebida. É símbolo de hospitalidade, respeito e união. Preparado com carinho e passado de mão em mão. O mate traz na cuia o sabor da cultura gaúcha. E tu, já tomaste o teu chimarrão hoje?

0: No sul do Brasil, uma das lendas mais contadas é a do Negrinho do Pastoreio. Diz a história que um pequeno escravizado, castigado injustamente por seu patrão, foi deixado no campo sob a guarda do pastoreio de cavalos. Após perder um dos animais, foi cruelmente castigado e abandonado em um formigueiro. Mas, segundo a lenda, Nossa Senhora apareceu e o acolheu, transformando o Negrinho em um protetor dos campos e dos animais perdidos. Até hoje, muitos gaúchos acendem velas ou fazem preces a ele quando perdem algo importante. Uma lenda que mistura fé, cultura e tradição, passando de geração em geração. Essa foi mais uma curiosidade do Sul, aqui na Rádio Gaudéria.
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0: 9 horas, em ponto.
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0: 9:37.
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0: 10 horas e 4 minutos.
1: 10 horas e 4 minutos.
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5: Buenas, amigos ouvintes. Estamos chegando para mais uma edição do nosso programa Do Sul do Brasil, aqui pela nossa web Rádio Gaudéria, diretamente de Palhoça, Santa Catarina. É com grande satisfação que estamos aqui em mais uma programação bem gaúchesca para todos os amantes da música do sul do nosso Brasil. A produção e apresentação deste programa é minha, Francisco Soares, e a produção e edição de meu filho, Bruno Soares. Já quero, como sempre, deixar o WhatsApp 48998673215 para você participar da nossa programação. Vamos iniciando o nosso programa com Leandro Ramos, Chucro de Berço, e na sequência, Os Gaúchinhos, Dom Albino.

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0: 10:19.
1: O violão é outro grande protagonista da música gaúcha. Com suas cordas dedilhadas, o violão campeiro embala canções de campo, toadas e milongas, traduzindo a simplicidade e a beleza da vida no sul. Nas rodas de mate ou nas tertúlias, ele é presença garantida, seja acompanhando uma gaita ou conduzindo uma voz solitária. O estilo do violão gaúcho é único, com batidas marcadas e dedilhados que lembram o trote do cavalo, ele carrega a alma do campo em cada acorde. É o som da calmaria, da saudade e da contemplação do pampa. Essa foi mais uma curiosidade do Sul aqui.

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3: Estamos de volta com o programa Do Sul do Brasil de hoje. Desta feita, quero mandar o meu chasque para o ouvinte Alessandro, que reside lá na capital dos paranaenses, Curitiba. O Alessandro nos enviou mensagem dizendo que nossa web rádio é ótima e que nos ouve sempre para poder recordar de seu velho pai. Agradecemos de coração o seu contato, amigo Alessandro, e estendemos o abraço a toda a sua família. E vamos seguindo com a parte musical, atendendo ao pedido do Alessandro, com Os Serranos, Namoro de Sítio. E na sequência, Márcio Correia, Pra Onde Eu Vim.

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0: 10h35.
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1: E o programa do sul do Brasil segue aqui pela web Rádio Gaudéria. Neste bloco, quero mandar um forte abraço ao ouvinte Hugo Siqueira, que reside na cidade de Agudos, no interior de São Paulo. O Hugo entrou em contato dizendo que descobriu a web Rádio Gaudéria, que gostou muito da nossa programação. Agradecemos ao contato do amigo Hugo e enviamos um chasque também a toda a sua família. Também queremos mandar mais um forte abraço aos nossos grandes amigos ouvintes, a dona Nelci e o seu Paulo Viana, grande casal que nos dá o prazer de sua audiência lá na cidade de Osório, litoral gaúcho. Quero mandar nosso agradecimento pela audiência de sempre e estender o quebra-costela a toda a família da dona Nelci e do seu Paulo Viana. Vamos atendendo ao pedido da Nelci e do Paulo, tocando com Leonardo, Lamentos de um Gaúcho. E na sequência, Daniel Hack, traduzindo tradições.

0: Para finalizar o terceiro bloco, vamos ouvir com Patrick Sampaio, Achatando as Patas.
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1: 10:48.
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5: E vamos dando seguimento ao programa do sul do Brasil de hoje. Neste bloco, vamos mandando um chasque para o amigo Alexandre Procópio Saraiva, que nos ouve lá em Chuí, no Rio Grande do Sul, e que sempre nos envia mensagem e está sintonizado aqui na nossa web rádio. Agradecemos ao contato do amigo Alexandre e enviamos um abraço a todos os seus familiares. E vamos dando continuidade à parte musical de nosso programa, ouvindo com Cleverson e grupo Tempo Bom, Cheque Mate e, na sequência, Marlon Maciel, Aguicho.

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1: E o programa do Sul do Brasil está chegando ao seu final. Agradecendo a edição e produção de meu filho Bruno Soares e também a audiência de todos e todas que estiveram aqui na nossa companhia. Certamente na semana que vem estaremos de volta com mais uma programação bem buenacha aqui pela Web Rádio Gaudéria. Quero desejar aos nossos amigos e amigas uma excelente semana e que possamos ter saúde para nos encontrarmos na próxima edição. Vamos finalizar este programa com mais duas músicas. Primeiramente vem chegando Cleverson Oliveira e Família, Na Paz do Campo, e na sequência com Carlinhos Steiner, Vaneirão da Fronteira. Um forte abraço do comunicador Francisco Soares e até o nosso próximo programa, gauchada.

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1: 11 horas e 5 minutos.
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Buenas, amigos e amigas ouvintes da Web Rádio Gaudéria. É com muita alegria e satisfação que estamos mais uma vez aqui para levar até vocês o programa No Compasso da Gaudéria. Eu sou Bruno Soares, apresentador, produtor, editor deste programa e vou ficar com vocês nesta próxima hora para levar o melhor da música e da cultura gaúcha. Desde já quero agradecer a todos vocês que estão sempre aí na nossa companhia, na nossa audiência e também a todos que nos mandam mensagens através do 48 998673215, que é o nosso contato via WhatsApp, também através do nosso site, através das nossas redes sociais, o Instagram, né? Também através do mural de recados do nosso site. E nesse programa de hoje temos muitas mensagens, né? Recebemos muitas mensagens e estaremos aqui atendendo e também mandando os abraços dentro do nosso programa No Compasso da Gaudéria. Faça como eles. Entre em contato você também aqui conosco. Lembrando que os nossos programas são gravados, nós não temos programação ao vivo na rádio, mas você entra em contato com a gente e assim que possível a gente vai atendendo a todos os pedidos. E vamos mandando os abraços aí para as cidades que estão ligadas conosco. Hoje a gente vai ver, através das informações que temos aqui no nosso painel de audiência, mandar um abraço aí para todas as cidades que mais ouvem a Web Rádio Gaudéria. A primeira cidade, então, é Porto Alegre, a capital dos gaúchos, seguida de São Paulo, capital, Curitiba, no Paraná, Florianópolis, capital aqui de Santa Catarina, Joinville, Blumenau, São José aqui na Grande Florianópolis, Pelotas no Rio Grande do Sul, Caxias do Sul na Serra Gaúcha, Palhoça aqui é a cidade onde fica a Web Rádio Gaudéria, Itajaí aqui em Santa Catarina, Alvorada no Rio Grande do Sul, São Borja também no Rio Grande do Sul, Rio Grande, Brasília, Ponta Grossa, Chapecó, Passo Fundo no Rio Grande do Sul, Patos na Paraíba, Campo Largo no Paraná, Santa Maria no Rio Grande do Sul e Bagé também no Rio Grande do Sul. Essas são as cidades que mais escutam a Web Rádio Gaudéria e nós mandamos um forte abraço a todos os ouvintes dessas cidades que estão sempre nos acompanhando e a todos vocês que nos acompanham por todos os quatro cantos do mundo através aqui da programação da Web Rádio Gaudéria. Vamos iniciando o programa de hoje com a parte musical, trazendo aí três músicas muito boas, músicas instrumentais, bem gaúchas, né? A primeira chegando Jorge Trindade, Apresse o Passo, na sequência o Porca Véia com Chuvisqueiro e para finalizar este primeiro bloco, Os Serranos, Terol do Tio Domingo.

0: 11:22.
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Estamos de volta com o programa No Compasso da Gaudéria, aqui pela nossa web Rádio Gaudéria de Palhoça. E vamos aí atendendo aos pedidos que nos chegam através das redes sociais, principalmente pelo Instagram, também pelo WhatsApp, também as mensagens, né, que a gente vai recebendo aqui no mural de recados do nosso site. Nós temos aqui o Emir Moura, né, de Alegrete, que ele nos enviou mensagem pelo Instagram, está sempre ligado aqui na web Rádio Gaudéria. Então abraço ao Emir Moura lá de Alegrete e a toda a sua família que estão aí sintonizados aqui com a gente. Também pelo Instagram, o Fábio Marim, de Nova Pádua, no Rio Grande do Sul, pediu a música Contraponto com Cristiano Quevedo. Um forte abraço aí ao Fábio Marim e a toda a sua família que residem lá em Nova Pádua, no Rio Grande do Sul. A Fátima de Campestre da Serra, também no Rio Grande do Sul, está solicitando qualquer música aí e oferecendo para a turma do Copo, lá de Campestre da Serra. Forte abraço aí a Fátima e a todos aí que fazem parte da turma do Copo, lá de Campestre da Serra. Nós também temos mensagens aqui no mural de recados do nosso site. O Ademar José da Cunha, aqui de Palhoça: ouço muito quando estou aqui em Garopaba, na casa da praia. Fico tomando meu chimarrão, comendo uma costela e ouvindo belas canções à noite. Forte abraço então aí ao Ademar José da Cunha, que mandou essa mensagem aqui pra gente. Então vamos seguindo, né, com a nossa programação, trazendo mais músicas aí na nossa conversa. Na primeira, está chegando aí o Projeto Taureando, Lidando Neste Rincão. Na sequência, o Tchê Garotos, Amigos do Tempo Antigo. E para finalizar este segundo bloco, Cristiano Quevedo, Contraponto.

0: 11:37.
1: Não há como falar em música gaúcha sem lembrar dela, a gaita, também conhecida como acordeão. Esse instrumento chegou ao sul do Brasil com os imigrantes europeus, principalmente os italianos e alemães, e logo foi adotada pelos gaúchos. Seu som marcante embala desde músicas animadas, como vaneiras e xotes, até melodias mais lentas e nostálgicas como milongas e chamamés. A gaita é considerada a alma dos bailes gaúchos. E muitos dizem que onde há uma gaita, a festa está garantida. Ela é símbolo de alegria, identidade e emoção. Esta foi mais uma curiosidade do Sul, aqui na programação da Rádio Gaudério.

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2: E vamos seguindo com o programa No Compasso da Gaudéria, de hoje, aqui pela nossa Web Rádio Gaudéria. E vamos seguindo aí, atendendo, né, aos pedidos, às mensagens também que vem chegando aqui pra gente, né? O Alfredo Lapuchinski, de Jaguariaiva, o Jaguariaiva, no Paraná, né? Está aí, sintonizado aqui com a gente. Forte abraço aí ao Alfredo e toda a sua família. O Paulo Afonso Teixeira da Silva, lá de Butiá, no Rio Grande do Sul, também sempre na nossa companhia, né? Um forte abraço ao Paulo Afonso. Também o Júlio de Viamão, no Rio Grande do Sul, solicitou aí com o Adair de Freitas a música Meu Canto, né? Vamos atender aí então ao Júlio, lá na cidade de Viamão, na Grande Porto Alegre, no Rio Grande do Sul, né? O Carlos de Caçador, aqui em Santa Catarina, pediu a música Mateando e Pitando, né? Essa música aí é com os Monarcas. Então vamos atender ao pedido aí do Carlos, lá de Caçador. Pediu aí através do aplicativo da Web Rádio Gaudéria, que você pode baixar aí para ouvir 24 horas por dia, 7 dias por semana, a nossa programação. Também nós temos o seu Manuel Martins, de Guarapuava, lá no Paraná. Pediu aí o Tio Bilia, Bugio Extraviado. Forte abraço ao seu Manuel, a toda a sua família. Ele está sempre mandando mensagem pra gente, né? Seja através do aplicativo, também do WhatsApp da rádio. E vamos seguindo então com a nossa programação musical neste terceiro bloco. A primeira, o Tio Bilia, Bugio Extraviado. Na sequência, chegando os Monarcas, Mateando e Pitando. E para finalizar este terceiro bloco, Adair de Freitas, Meu Canto.

0: 11:51.
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2: Estamos chegando ao final de mais um programa no Compasso da Gaudéria, aqui pela nossa web Rádio Gaudéria. Queremos aí agradecer a sua companhia, a todos vocês que ficaram aqui no prestígio, né? Ouvindo o nosso programa. Te convido aí para continuar aqui na nossa programação e também te convido para que no próximo programa você também esteja aqui nos acompanhando. Seja tomando um bom mate, seja trabalhando, seja aí fazendo seus afazeres em casa, seja, enfim, junto com a sua família, a Web Rádio Gaudéria vai estar sempre junto com você em todos os momentos aí, né? É só você acessar aí o nosso aplicativo, o nosso site, é muito simples, né? Logicamente que é somente uma web rádio, mas por ser uma web rádio, nós estamos aí nos quatro cantos deste mundo, né? Vamos aí então também, para finalizar este programa, atendendo mais algumas mensagens, alguns pedidos que chegaram, né? O Gilmar Duval de Camaquã, sempre nos mandando mensagem, está sempre aí de mato pronto, palanqueado de garrão fincado, lá na cidade de Camaquã, ouvindo a programação da Web Rádio Gaudéria. Também nós temos o Jason Mânica, lá de Chapecó, né, aqui em Santa Catarina. Todas as manhãs peleando e escutando a rádio. Pede aí para mandar um chasque, um quebra-costela para toda a sua parentada lá na cidade de Caxias do Sul, na Serra Gaúcha. Ele sente aí saudades da querência, né? Então, forte abraço ao Jason ali em Chapecó e a toda a sua família lá na cidade de Caxias do Sul, que estão também aí na nossa companhia. Nós temos também o nosso ouvinte, Vilmar Batu, popular Batuzinho lá de Novo Hamburgo, né? Sempre aí sintonizado com a gente, ele manda mensagem. Gostaria de pedir um favor, né? Na verdade não é um favor, é um prazer, né? A gente atender aí o seu Vilmar. Quer aí que a gente mande um alô pra ele e toda a sua família. Ele é de São José das Missões, mas mora em Novo Hamburgo, né? E ouve direto aí a Web Rádio Gaudéria. Em dezembro ele parou de trabalhar, mas agora parou de trabalhar. Está sempre ligado na programação da Web Rádio. Um forte abraço aí ao seu Vilmar Batu e a toda a sua família. Nós também temos o ouvinte Miro Martins, né? Lá de Passo Fundo, no Rio Grande do Sul. Manda aí um quebra-costela do tamanho do Rio Grande para todos os gaúchos e gaúchas de todos os rincões desse Brasil afora, né? E ele está sempre ligado aí na Web Rádio Gaudéria. Também aos domingos, está pegando um osso, né? Programação louca de especial sempre. Está pedindo aí a música do Grupo Rodeio, Gritos de Liberdade. Iremos atender então ao amigo Miro, né? Mandando um abraço a ele e a toda a sua família. Temos também lá na Flórida, na cidade de Fort Myers. Na Flórida, o nosso ouvinte, o Borges, escutando a nossa programação. Veja só, né? Então ele está lá terras estrangeiras, ouvindo a programação da Web Rádio Gaudéria. Então um abraço ao Borges, também a toda a sua família. O Getúlio Dornelles, de Tupanciretã, gostou muito aí da nossa programação, disse que agora vai ser um ouvinte assíduo,

né? Então a gente agradece ao Getúlio Dornelles pela sua mensagem também que nos mandou aqui no nosso WhatsApp, né? Ele que é de Tupanciretã, né? Então um abraço a ele e a toda a sua família que nos ouvem, né? Queremos então agradecer a audiência de todos vocês, a todos que nos mandam as mensagens, né? A todos que não mandam mensagem, mas estão aí sempre na nossa companhia. Na próxima semana estaremos de volta neste mesmo horário com o nosso programa No Compasso da Gaudéria. Vamos ouvir aí as três últimas músicas do programa. O grupo Gaitaço do Paraná com a música Gaúcho por Demais. Na sequência, o grupo Rodeio com Gritos de Liberdade. E para finalizar este último bloco, Dodô Gonzalez, É Pra Os de Campo. Um forte abraço a todos vocês e até a nossa próxima oportunidade.

0: 12:09.
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2: Buenos amigos, estamos chegando com mais um Querência em Canto para te fazer companhia a partir de agora pela próxima hora de comunicação. Uma grande alegria, uma grande satisfação poder estar ao teu lado valorizando a música, a cultura, a história do nosso Rio Grande do Sul, valorizando a produção cultural artística desse nosso Rio Grande amado. Eu sou Matheus Barato e a partir de agora o Querência em Canto te fazendo companhia. E você pode participar do nosso programa, claro que pode, através do WhatsApp 549-9964-8776. Você também segue as nossas redes sociais, interage com a gente lá pelo Instagram, @MatheusBarato. Vamos abrindo o nosso programa Querência em Canto de hoje. É o 20º Querência em Canto. E nesse mês de setembro, a gente não pode deixar de recordar as maravilhas do nosso Rio Grande. É o mês Farroupilha, é o mês dos gaúchos. E por isso, começando hoje com o Luiz Carlos Borges, para cantar Rio Grande Eterno. E logo depois, o Quarteto Coração de Potro, Eu Guitarreiro, é o Querência em Canto no ar. Música.

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programa Querência em Canto, todas as semanas, neste mesmo dia e horário, aqui na sua programação de preferência, e a gente tem esse espaço para valorizar a música e a cultura do nosso Rio Grande. E sempre temos o momento dos festivais aqui no Querência em Canto, recordando os festivais. Hoje vamos trazer duas lindas músicas que estiveram no palco dos festivais de Cruz Alta e também de Lages, Santa Catarina. Da 44ª Coxilha Nativista, você vai ouvir obra em parceria entre Rômulo Chaves, Marcelinho Carvalho e Newton Ferreira, na interpretação de Newton Ferreira, A Página em Branco no Livro de Ausências. E logo depois, de Lisandro Amaral, também com a participação de Lucas Gross, a música que vem da 28ª Sapecada da Canção Nativa, Coxilha do Sarandi. É o momento dos festivais aqui no nosso Querência em Canto.

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Você então, professor? É... Eu vou ter que ir embora, não é que... Fecharam o colégio, não é? Eu sou índio aqui do Sarandi, sempre. Eu mesmo estudei aí, o meu pai me trazia, não é o ator de... E eu... Depois fui ficando mais taludo e tive um petiço. Aí vinha solito fazer. Agora vamos fechar o colégio. E aí... Vamos embora com uma velha. Tipo, se vamos, não queria. Somos gente de campo, né, dona? Mas se a diretora diz que vamos ter que fechar, vamos embora levar esses guris para ver se viram gente aí. Se viram um doutor, né?

0: Meio-dia e 33 minutos.
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Mais música chegando aqui no Querência em Canto. O grande José Cláudio Machado para cantar a Canção do Gaúcho. E logo depois, Marcelinho Nunes. Não é de hoje. Querência em Canto no ar.

Programa Querência em Canto, todas as semanas te fazendo companhia, trazendo o melhor da produção cultural gaúcha. A gente sempre também abre espaço e dá destaque para os instrumentistas do nosso Rio Grande, do nosso sul do Brasil. Hoje nós vamos ouvir o grande acordeonista Edilberto Bergamo, ele que está chegando aqui no nosso quadro instrumental e vai executar para a gente ouvir enquanto tomamos aquele bom chimarrão. Hermano rio-grandense, aqui no momento instrumental do Querência em Canto.

programa Querência Encanto, que é gravado aqui nos estúdios do Portal da Tradição de Passo Fundo. Estamos na região norte do estado do Rio Grande do Sul. E a gente sempre também dá destaque para os artistas aqui da nossa terra. E hoje nós vamos ouvir uma composição na parceria de Jackson Girardi e Júnior Von Dentz, esses guris talentosos aqui da nossa Querência de Passo Fundo. E hoje eles estão chegando para cantar Tropas de Poesia, aqui no Querência Encanto. E o destaque para a música local, a música aqui de Passo Fundo. E você ouve agora Júnior Von Dentz e Jackson Girardi.

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3: O nosso Querência Encanto agradece mais uma vez pela sua audiência, pela sua companhia. Você pode seguir lá no Instagram, né? @MateusBarato. Também mandar o teu chasque pelo Whats 54999648776 para você participar aqui do programa, interagir com a gente. E nós temos o nosso quadro poético também aqui no nosso Querência Encanto. E como o mês dos gaúchos já está aí, vamos ouvir hoje uma poesia que particularmente imagino que toque fundo na alma dos gaúchos, porque o mês Farroupilha não é só festa, não é só fandango, não é só baile, não é só churrasco, né? A gente tem uma herança muito grande que nós carregamos dos nossos antepassados, especialmente dos farroupilhas, né? Que lutaram por nobres ideais e nos deixaram esse legado, né? De liberdade, de respeito, de hombridade, de valor, de família. E por isso nós vamos ouvir agora o Odilon Ramos declamando no momento poético aqui do Querência Encanto, o Espírito de Bento.
4: Setembro. Candeeiro aceso, instalou-se o acampamento. É intenso o movimento em torno à chama que brilha. O chinaredo em tropilha, retoçando em alarido, veio emprestar colorido à semana farroupilha. Lá de um rancho fumacento, passando perto se ouvia uma gaita que gemia e um violão resmunguento. Um gaudério pacholento recitava uma poesia e um borracho dormia junto de um cusco ao relento. A lo largo, recendia um cheiro de carne assada, e entre causos e risadas a cachaça desfilava. Se um taura desafiava, pondo a parceria à prova, já se atracavam na trova e o povo se aglomerava. Embaixo da lona grande se ensaiava uma bailanta. Não importa quem toca ou canta, se tem barulho, se dança. É velho, é moço, é criança, a tradição os iguala na escaramuça baguala que é parte desta festança. Mas se a canha corre frouxa, um índio mal instruído às vezes perde o sentido desta comemoração. O amor à tradição e a reverência ao passado vai se deixando de lado em nome da diversão. E assim foi que sucedeu. Uma prendinha de trança, pouco mais que uma criança, com seu vestido rendado, num caminhar descuidado, vinha passeando inocente, quando surgiu um demente escarceando um aporreado. Era o diabo este cuiudo, trazendo um louco no lombo. Surrava, ameaçava um tombo, gritava pra toda a gente: lá vou eu, saiam da frente. Investia em escramuça,

0: cheio de canha na fuça, com rompantes de valente. Já bem perto da mocita, deu de rédea e esbarrou. Mas o potro escorregou porque a grama era molhada, e de pata levantada na resvalada que vinha, fechou na pobre mocinha que caiu desacordada. Revoltou-se a gauchada, e o tipo foi bem surrado. Uns relhaço bem puxado e uns planchaço de facão. Se não fosse o pelotão que já vinha em seu encalço, este fanfarrão palhaço não saía inteiro, não. A moça foi socorrida, graças a Deus teve sorte. A atropelada foi forte, mas não causou gravidade. E em meio à barbaridade daquele incidente atroz, um general ergue a voz e fala com autoridade: gauchada, pare a gaita, peço que me dêem tenência. Eu tenho a voz da experiência pelos anos que já vivo. É preciso estar ativo para colher a lição, pois toda má situação tem seu lado positivo. Quem de vocês que aqui estão sabe dizer por que veio? O acampamento está cheio de gente que desconhece que a tradição é uma prece para se rezar ajoelhado, e o pago é um templo sagrado que o patrão nos oferece. Quem sabe o que significa esta comemoração? Que houve uma revolução e a pampa foi sacudida, e a epopeia vivida pelos nossos ancestrais, que pelos seus ideais entregaram a própria vida. E vocês hoje, o que são? Gaúchos bons e altaneiros? Ou um bando de cachaceiros como este que aqui passou? A surra que ele apanhou saindo de lombo quente deve doer em mais gente que merece e não levou. A tradição, minha gente, é uma herança, um legado que o gaúcho do passado deu em confiança aos de agora. Quem este fato ignora, mesmo um gênio ou um artista, não é tradicionalista e deve assistir de fora. Por isto, neste momento, peço a cada um que ajude a ensinar à juventude este princípio e preceito. A tradição é o respeito, é honrar o fio de bigode, é fazer tudo o que pode em defesa do direito. É o costume que passa de uma outra geração. É a crença, a devoção que o pai ao filho transmite. É o amor sem limite que rega com sangue o chão. Isso tudo é tradição que violar não se admite. Por isso é que aqui estamos, gaúchos buenos e guapos, pela honra dos farrapos que a espada abriram trilhas, pelo ideal dos farroupilhas que ao falar eu me apaixono. Esta terra ainda tem dono, são nossos filhos e filhas. O povo escutou calado e no final bateu palma. E o Taura, com muita calma, depois daquela lição, pegou o chapéu na mão e exclamou com voz de guapo: viva o Rio Grande Farrapo! Viva a nossa tradição! E sem dizer mais palavra, montou no pingo e partiu. Foi em direção ao rio e a neblina o devorou. Um comentário ecoou por todo o acampamento: o espírito de Bento hoje por aqui passou.
1: Programa Querência e Encanto vai chegando ao seu final, mas agradecendo de coração pela sua audiência, pela sua companhia, desejando que você tenha um dia abençoado, fique com Deus, e na próxima semana, neste mesmo dia e horário, estaremos de volta com mais um programa Querência Encanto. Obrigado à direção da rádio, aos nossos colegas, comunicadores, pessoal de toda a técnica, os departamentos comerciais, né, das emissoras também, que fazem um belo trabalho de informação, de entretenimento e de valorização da cultura, especialmente a cultura gaúcha. Vou encerrar o programa hoje trazendo três músicas, primeira delas aí na sequência, trabalho do nosso querido amigo, grande poeta desse nosso Rio Grande, cantor, intérprete também, participante ativo aí dos festivais nativistas, Sérgio Moura, seu mais recente trabalho do Sérgio Moura, ele que compôs e canta pra gente ouvir, Violãozito de Pau. Logo na sequência, Walter Moraes canta Pó Missioneiro. E para arrematar então, Wilson Paim, Prazer, Rio Grande do Sul. Um grande abraço, continue conosco e até o próximo Querência em Canto.

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1: 13 horas e 18 minutos.
2: 13 horas e 18 minutos.
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0: 13:30.
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0: Obrigado.
1: Treze horas e 41 minutos.
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0: 13:51.
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0: 14 horas e 4 minutos.
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0: 14 horas e 17 minutos.
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0: 14h33.
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0: 14 horas e 41 minutos.
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14 horas e 53 minutos. 14 horas e 53 minutos.

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0: Ao tomar meu chimarrão, relembrei de antemão de um velho texto que li, onde o indígena Guarani preparava o mate amargo. Os gaúchos então provaram e o mate esquentaram, saboreando trago a trago. É a tradição que prospera e a web Rádio Gaudéria, num canto chucro a lo largo, vai cevando mate novo e trazendo para o seu povo a música buena do pago.
1: João Routh Machado escreve Origem do Velho Mate. Violão de Glênio Fagundes.

meu mate tem com certeza uma mescla de carqueja para torná-lo mais amargo. Chucra essência deste pago, onde se pete araju, contentos de couro cru, peleou de peito nu, saboreando trago a trago. Os deuses da onisciência, de sua arte e clemência, te escolheram, velho mate. Te cevaram no combate a tantos males da vida, que torna o homem infeliz, concedendo aos guaranis, aos caingangues e tupis, te encilhar depois da lida. Fui buscar o teu histórico, no meu chucro repertório, muita coisa desvendei, pois nos mates que cevei, repontando a inspiração, recordei meus ancestrais, que outrora a nossos pais prepararam dos ervais o primeiro chimarrão. Velho mate, ou tererê, contigo o gaúcho tchê, na mais sucra convivência, te esquentou e na querência te chamou de chimarrão. E assim que o galo canta, acordando todo o pampa, o gaudério se levanta e sorve o mate no galpão. Muitos tauras te estudaram, erva mate, e revelaram, com trabalhos científicos, a importância, os benefícios que tu trazes ao gaudério. Foi então que assim o fez o botânico francês, que pesquisando uma vez, revelou o teu mistério. Assim nasceu nosso mate. E quero neste arremate, como prece e gratidão, ao nosso eterno patrão, por sua imensa bondade, nos conceda chimarrear no galpão, para guardar sempre nossa identidade.

0: 15h08.
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0: 15 horas e 18 minutos.
1: Você sabia que o chimarrão, símbolo tão presente na cultura gaúcha, tem origem indígena? Pois é, o hábito de consumir a erva mate surgiu com os povos guaranis, que já utilizavam a planta em rituais e no dia a dia, muito antes da chegada dos colonizadores. Com o passar do tempo, o chimarrão foi incorporado pelos tropeiros e pelos gaúchos, tornando-se sinônimo de hospitalidade e tradição. Hoje, além de ser um companheiro inseparável nas rodas de conversa, o mate também representa união, respeito e orgulho sulino. É por isso que aqui no Sul dizemos com orgulho, um bom mate nunca se nega. Essa foi mais uma curiosidade do Sul, aqui na programação da Rádio Gaúcha.

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0: 15h34.
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0: 15h44.
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0: 15h56.
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0: 16 horas e 11 minutos.
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0: 16:21.
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0: 16:45.
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0: 16:56.
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1: 17 horas e 5 minutos.
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6: Bem-vindo a este galpão de portas abertas. E nós chegamos de coração aberto, de cordiona aberta, também tocando pra ti, e de goela aberta cantando deste jeito. Nem

0: Que xote bonito, tchê. Este é o Coração Gaúcho, com Pedro Neves no Fandangueando. Tu ouviste a marca que eu toquei e cantei com o meu grupo fandangueiro? Nem formiga, nem cigarra.
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0: Olha o porca véia chegando com a festa do...

0: seguíamos no fandangueando com esta marca. Quando monto em meu cavalo, marca que fabricamos, gravamos, tocamos agora pra ti, em homenagem a todos os cavaleiros deste Brasil afora.
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2: 17 horas e 20 minutos.
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0: Vem chegando, Leonardo, desta maneira, Gaudério, aprendiz no Fandangue.

0: Ginetando um chamamé com os serranos, ainda a maneira Galdério, aprendiz com o saudoso Leonardo.
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0: Gaúcho da Fronteira, shot da marca Bertucci, shot da saudade, no Fandangueando. Quem não me conhece a maneira que eu toquei e cantei pra ti?
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2: 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Com o passar dos anos, tornaram-se grandes festas que reúnem milhares de pessoas em torno da música, da dança e da culinária típica. 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

0: Olha mais uma marca Bertucci tocando neste fandango desta feita na interpretação do grupo Cordiona. Macaco já foi gente. Tu viste o Teixeirinha com o shot ausente de ti? Ouviste os Monarcas, marca do tio Nanato, parceiro do vento? E ainda o Chamamé contemplando o rio, a canção que nós tocamos e cantamos pra você.
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2: 17 horas e 48 minutos.
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0: shot de Gildo de Freitas, interpretação do João Maciel, camperiada de amor. E a maneira fandangueando com a morena fui eu quem tocou pra ti neste fandango.
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0: Olha o bugio chegando com Ivan Vargas, e é o bugio missioneiro.

0: passear pelos ranchos Brasil afora e o Bugio Missioneiro com Ivan Vargas.
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3: 18 horas e 2 minutos.
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0: Surungo no campo do fundo, baita bugio no fandangueando com Oswaldir e Carlos Magrão, composição do Aparício Silva Rilho.

0: na balançaço de vaneira com os nativos. Tu ouviste a marcha gaúcha matinês de domingo que nós tocamos e cantamos? Ouviste o shot de estrada e galpão com Leonardo Charrua? E ainda o bugio surungo no campo do fundo com Oswaldir e Magrão por aqui.
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2: 18 horas e 17 minutos.
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0: Olha a cordiona de Albino Manique chegando com o baile em Guarapuava. Delechote, é o Fandangueando, autêntica música.

0: Império Boa Vida no Fandangueando, do visto o grupo Quero Quero, assim se fez o gaúcho, a milonga fandangueira, no quintal da dona Nina, o bugio que eu toquei pra ti com o grupo fandangueiro, e ainda o shot baile Guarapuava com Albino Manique.
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2: 18 horas e 31 minutos.
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0: Sete com o grupo Manotaço, pelos rincões da vaneira, comigo Júlio César e com Juliano e Leonardo. Este é o Fandangueando, autêntica música gaúcha, fandangueira tchê.
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0: Sons do Meu Rancho, na interpretação do seu compositor Dionísio Costa, valsa gaúcha pra ti. Coisa de louco com os Garotos de Ouro, a vaneira. E segue o fandango neste balanço fandangueiro dos surungos do sul do meu Brasil.
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4: 18 horas e 45 minutos.
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0: Abrem-se as portas do galpão.
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0: Começa mais um fandango no teu rancho, tchê.
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0: Bem-vindo a este galpão de portas abertas. E nós chegamos de coração aberto, de gorriona aberta, também tocando pra ti, e de goela aberta cantando deste jeito. Nem

0: Que xote bonito, tchê. Este é o Coração Gaúcho, com Pedro Neves no Fandangueando. Tu ouviste a marca que eu toquei e cantei com o meu grupo fandangueiro? Nem formiga, nem cigarra.
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0: Olha o porca véia chegando com a festa de

0: tangueando com esta marca. Quando monto em meu cavalo, marca que fabricamos, gravamos, tocamos agora pra ti, em homenagem a todos os cavaleiros deste Brasil afora.
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2: 19 horas em ponto.
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3: Vem chegando, Leonardo, e esta maneira, Gaudério, aprendiz no Fandangueando.

0: Ginetando um chamamé com os serranos. Ainda a maneira Galdério, aprendiz com o saudoso Leonardo.
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0: Gaúcho da Fronteira, shot da marca Bertucci, shot da saudade, no Fandangueando. Quem não me conhece a maneira que eu toquei e cantei pra ti?
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2: 19 horas e 14 minutos.
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5: Dezenove horas e 16 minutos.
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Buenas, amigos e amigas ouvintes da Web Rádio Galdéria. Eu me chamo Bruno Soares, sou apresentador, editor, produtor deste programa No Compasso da Galdéria e estou de volta para levar até vocês o melhor da música gaúcha. Te convido a permanecer aqui conosco nesta próxima hora e também aproveito para dizer a você que pode entrar em contato conosco aqui pelo nosso WhatsApp 48 99867 3215. E para iniciar, vamos deixando a conversa de lado e trazendo a boa música. Chegando aí os Serranos, Batendo Caco. Na sequência, João Luiz Correia com a música Bugio dos Pampas. E para finalizar, Chiquito e Bordoneio, Invernias.

0: 19h28.
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3: Estamos de volta com o programa No Compasso da Gaudéria de hoje. Vamos aí mandando abraço aos nossos ouvintes. O Natalino Pereira, lá de Capivari do Sul, entra em contato solicitando uma música. Muito obrigado aí ao seu Natalino Pereira. Também temos o Neri Amorim, lá de Porto Belo, Santa Catarina. Também temos o Theo, que também nos escuta lá na cidade de Quatro Barras, no Paraná. O Délcio Carniel, na cidade de Nova Guarita, no Mato Grosso. E também nós temos aí o ouvinte Elton Stark, de Canguçu. Também o Christian, de Florianópolis. Agradecendo aí então a todos os ouvintes que estão aí nos mandando mensagem através do aplicativo da Web Rádio Gaudéria. Faça você também como estes ouvintes, baixe o nosso aplicativo e ouça 24 horas por dia, 7 dias da semana, o melhor da música gaúcha. Dando continuidade então à parte musical, chega aí o grupo Chamamento, Sinfonia Campesina. Na sequência, o César Oliveira e o Rogério Melo trazendo a música Linguagem Pátria de um Povo. E para finalizar este bloco, grupo Som do Sul, Estância do Ribeirão.

0: 19h42.
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E o programa No Compasso da Galdéria vai continuando aqui pela nossa web rádio. Vamos então, mandando um abraço aí às cidades, lá no nosso querido Rio Grande do Sul, que estão sintonizados aqui com a gente. Vacaria, ali na Serra Gaúcha, cidade do Rodeio Internacional. Muito obrigado aí a todos que nos ouvem na cidade de Vacaria. Também temos Candelária. Um forte abraço a todos aí de Candelária. Também de Marau, a cidade de Marau sintonizada aqui com a gente. Também temos Tupanciretã, sintonizada na web Rádio Galdéria. Viamão também está aí na nossa companhia, os ouvintes aí de Viamão, um forte abraço. Uruguaiana, lá na divisa, né? Uruguaiana, forte abraço aí a todos. Em Osório, no litoral do Rio Grande do Sul. Também em Torres, no litoral também aí do nosso Rio Grande. Cidades que estão aí na nossa companhia e que recebem o nosso forte abraço. E vamos trazendo aí mais música no programa de hoje. Os Novos Gaúchos chegam com a música Nem Todo Gaúcho Tem. Na sequência, o Nelson Cardoso com a marca Tempos. E para finalizar este bloco, os Taitas exaltando o Pampa.

0: 19h54.
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4: E o programa No Compasso da Gaudéria está chegando mais uma vez ao seu final. E eu quero aí deixar o meu forte abraço a você que esteve na nossa companhia até este momento. Deixar o meu forte abraço a você que esteve na nossa companhia.

do programa de hoje com três músicas muito boas, chegando aí o Oswaldir e Carlos Magrão com a Velha Gaita, o Sidney Almeida com a música Voz dos Galpões e o grupo Marcas do Pampa no Balanço da Vaneira. Um forte abraço a todos e todas que estiveram aqui na nossa companhia. E até a nossa próxima oportunidade.

0: 20h08.
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0: 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E Ari Santo, de buio mi, senhor.
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2: Prepara o seu chimarrão porque o meu já está preparado. E a partir de agora, encontro com Ari Santos dos Pampas aos Seringais. Num tranco macio e carinhoso, vamos de querência em querência, porque quem tem Deus no coração não tem fronteira. Fazendo eco na canhada, retombando nas coxilhas, as emissoras amigas que têm essa grande parceria com a gente. Um beijo no coração de cada um de vocês. Estamos por aqui. Tudo bem por aí, Bugrinho?
3: Muito bem, estamos chegando com o programa Encontro com Ari Santos. 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
2: Vamos abrir a cordiona? É hora de marca, música, paciência e caldo de galinha nunca fez mal a ninguém. Simbora, meu guri!

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2: Vamos dar um galope no Fandango, moça!

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1: Grupo Candeeiro compareceu e cantou Procurando Cambicho, saudoso Gildinho, monarca de raça, Raoni e Grupo Alma Chucra. Professor Devaneira, agradamos a patronagem e seguidito, tamo de volta.
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3: 20 horas e 25 minutos.
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1: Estamos de volta por aqui, mandando um abraço para você que está com o rádio ligado, nos acompanhando. Agradecendo a parceria que nós temos espalhada por esse mundão de Deus, inclusive aqui com o nosso grande amigo Edelcio Moura também, né, Bugrinho? Como é que tá o Edelcio Moura, Bugrinho?
7: Tá muito bem, eu quero aproveitar e mandar um abraço pro nosso amigo Marcelo também, que é filho do Edelcio Moura, né, que comanda a programação.
1: É uma estrutura, eu tava assistindo o um programa de televisão do Edelcio Moura. O índio velho tá guri ainda, hein?
7: Ele tá 100%, né, Sarinho, o Edelcio Moura. Um abraço a todas as emissoras também, que sempre levam o programa Encontro com Ari Santos até você. 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
1: Alô, meus amigos da Zona da Mata aqui dos Pagos de Rondônia, amigos do Cone Sul, amigos da Grande Amazônia, amigos do Acre, amigos do Pará, amigos de outras querências, inclusive, vou mandar um grande abraço, companheiro Amauri, lá em Orilândia. Obrigado pela parceria por aí, meu galo. Tamo junto e não frouxamos nem no lançante. E mais um toque de gaita chegando.
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1: Paulinho Mocelin compareceu e cantou Menino Campeiro. Ari Santos também compareceu e cantou Campeando Você. Neudir Oliveira, o gauchão do agronegócio, descobri minha querência. Eu tô mateando aqui no rancho, parceiro.
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2: 20 horas e 45 minutos.
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2: Companheiro Bugre, vamos falando do nosso contato e da nossa rede social, porque o pessoal tem que saber como é que estamos por aí e o que é que nós estamos aí chegando pertinho de vocês.
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2: Muito bom, o recado já foi dado, né? Fala, meu guri. 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Abre essa gaita, gaiteiro.
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1: Marina Siqueira compareceu e cantou uma marca linda por demais, Mais um Galo que Canta. Grupo Som do Sul, sobrenome Campeiro. Alma serrana no embalo da vaneira. Patrão contente, o emprego é garantido. Eu volto em seguidito.
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2: 21 horas em ponto.
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1: Aí é bom demais poder falar no nome dos amigos.
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1: Buenas, com mais um toque de gaita.
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